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Bom dia, são 4 horas. 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

0: Bom dia, são 5 horas.
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Bom dia, são 6 horas. 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
1: Bom dia, são 7 horas.
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1: Bom dia, são 8 horas. 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
1: Olá a todos, sejam bem-vindos a mais um bloco informativo nos 99.1 FM ou radioelmo.com. Fim de semana com chuva em todo o país. Maria Alva Medieval regressa a 15 de maio. De 20 a 24 de maio, Feira do Livro, em Pinhel.

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2: Olá a todos. Uma das iniciativas mais importantes do Clube Escape Livre a marcar a agenda deste ano é a celebração do 13º aniversário da Cápsula do Tempo. Recordamos que a Cápsula do Tempo Guarda 2050 encerra dentro de si documentos, objetos e pensamentos de 40 personalidades que vão permitir uma imagem da Guarda e do mundo a uma nova geração quando for aberta a 1 de julho de 1950. Esta iniciativa é do Clube Escape Livre, com o apoio do Instituto Politécnico da Guarda, em parceria com a Câmara Municipal da Guarda, Junta de Freguesia da Cidade Mais Alta e também a Rádio Altitude, com o patrocínio da CEPAL. Tem como patrono Francisco Pinto Balsemão, entretanto desaparecido, e pretende oferecer às gerações futuras uma fiel imagem da Guarda e do mundo cerca de 4 décadas mais tarde. Feira do Livro em Pinhel, de 20 a 24 de maio. O programa desta edição vai incluir momentos musicais, participação de formações locais, assim como encontros e conversas com autores de vários géneros e temáticas. No dia da abertura, 20 de maio, quarta-feira, a participação do Coro Infantil da Academia de Música. Já na quinta-feira e para a comunidade escolar haverá um encontro com Júlio Pereira, o autor do livro Disco Infantil Faz de Contas. Voltará a estar com os alunos do pré-escolar e no primeiro ciclo no dia seguinte. E à noite haverá o grupo de música e poesia da escola secundária na Feira do Livro de Pinhel. Já na sexta-feira vai então decorrer o encontro com novamente Júlio Pereira e com a autora pinhelense Cristina Maia, e à noite a poesia vai estar em destaque com o poeta da cidade, que vai então apresentar o espetáculo Dialetos Poéticos. Já na tarde de sábado, Ana Santos, fundadora do Método de Saúde Plena, vai apresentar o seu livro Um Cérebro Descansado, e à noite haverá a presença de Raul Minha Alma, o autor dos romances mais lidos em Portugal. No dia 24, último dia da Feira do Livro, estará José Alberto Damas, é natural de Serejo, Pinhel, e irá apresentar o seu mais recente livro, Soubesse Amélia, O Voo dos Pássaros e O Último Poema. Vão ser dias em que se vão incentivar a leitura, desde os mais pequenos aos mais graúdos. A Feira do Livro de Pinhel está de regresso de 20 a 24 de maio. Na aldeia histórica de Marialva vai decorrer a Feira Medieval nos dias 15, 16 e 17 de maio. Nestes dias, os visitantes podem assistir à recriação de diversos episódios de Marialva enquanto vila antiga. O programa vai ser divulgado brevemente nas páginas da Câmara Municipal da Meda. Os próximos dias vão ser de chuva em praticamente todo o país.

0: Sexta-feira, Porto Alegre, Évora e Beja são os únicos distritos sem previsão de chuva. Já para sábado está prevista a chuva em todo o território, com trovoada no distrito de Vila Real, Porto Aveiro e Castelo Branco. E os sítios onde vai chover com maior intensidade é em Lisboa e Trás-os-Montes. A partir de domingo para segunda já não estaremos sob o efeito da depressão, mas poderemos ainda ter alguma chuva, sobretudo localizada no fim de semana.
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1: Bom dia, são...

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Começamos com Carneiro. Hoje pode ter sucesso num desafio muito difícil. Parabéns, Touro. Preste atenção aos seus sonhos, eles trazem mensagens importantes. Gêmeos, hoje é um bom dia para a vida amorosa. Relaxe e aproveite. Caranguejo, hoje pode receber uma proposta ou declaração de amor. Olá lá. Leão, anda mais embaixo. Afaste esse pessimismo, esses pensamentos negativos. Vamos lá, não quero isso na sua cabecinha. Virgem, pode andar com o sistema nervoso um pouco alterado. Descontraia-se, está bem? Balança, hoje é um bom dia para desenvolver novos projetos. Escorpião, dê mais valor ao seu par. Seja mais carinhoso. Sagitário, hoje poderá ter um ganho financeiro. Já não é sem tempo, queria dinheirinhos, vem a caminho. Capricórnio, toma a iniciativa e vá atrás dos seus sonhos. Você vai realizá-los. Aquário, hoje o seu espírito de aventura está em destaque. Vá atrás da sua vida, você merece. Peixes, hoje pode viver uma grande alegria no amor, portanto o amor reina à sua volta, que bom. E os signos mais favorecidos hoje são... Peixes e Gêmeos. Ai, a gente está protegida hoje. E os menos favorecidos são? Agora vou fazer... São Virgem e Leão. Ah, pois é, calha a todos. 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

0: Bom dia, são 10 horas.
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0: Olá, muito bom dia. Mais uma vez está no ar a síntese da informação desta sexta-feira, 8 de maio. Antes de vos deixar as notícias, vou deixar-vos aqui, portanto, as temperaturas esperadas para hoje e para o fim de semana. A Guarda hoje tem 11 graus de máxima e 6 de mínima, com probabilidade a 100% de precipitação. No sábado, as temperaturas rondam os 11 graus de máxima e 6 de mínima. O mesmo acontece no domingo. Vamos ter um fim de semana chuvoso. Quanto às temperaturas, na cidade de Pinhel, hoje 17 graus de máxima e 9 de mínima. Amanhã, 16 graus de máxima e 10 de mínima. E no domingo, vamos ter as mínimas mais baixas e as máximas ainda a rondar os 16 graus, as mínimas os 9. Vamos agora às notícias nesta síntese da informação. O Comando Territorial da Guarda, através do Destacamento Territorial da Guarda, constituiu arguído 4 pessoas, 2 mulheres e 2 homens, com idades compreendidas entre os 42 e os 51 anos, por contrafração, tendo apreendido 306 artigos contrafeitos no Concelho do Sabugal. No âmbito desta operação, os militares realizaram uma ação de fiscalização e detectaram diversos artigos de ostentavam logótipos de marcas do clube do futebol que se encontravam à venda ao público. No decorrer da ação, apurou-se que as mesmas eram contrafeitas, procedendo então à apreensão num valor aproximado de 2.562 euros. Os suspeitos foram constituídos arguídos e os factos foram comunicados ao Tribunal Judicial da Guarda. A GNR relembra que o objetivo principal deste tipo de ações passa por garantir o cumprimento dos direitos da propriedade industrial, visando o combate à contrafação, ao uso ilegal da marca e à comercialização de artigos contrafeitos. O município de Trancoso deu início a uma intervenção estruturante no centro histórico com a reabilitação do solar dos Costas Lopes e Tavares, conhecido como o Palácio Ducal. A intervenção insere-se numa estratégia mais ampla de valorização do património e da dinamização urbana, com o objetivo de promover o desenvolvimento social, económico e ambiental. O projeto é cofinanciado pela União Europeia através do programa Centro 2030, tendo um prazo de execução de 36 meses. As notícias nos 99.1 FM ou radioelmo.com estão de regresso ao meio-dia e meio. E eu regresso às 11 para, portanto, fazer o programa último desta semana de Discos Pedidos. A partir das 11 espero por si.
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1: Olá, olá, bom dia. Está no ar o programa Discos Pedidos de sexta-feira, 8 de maio, o último programa desta semana. Venha daí e participe. 271-413-310-96. Ai, agora já me baralhei. 722-2212, 96-722-2212 ou 917845-008. São estas as linhas que lhe permite participar no nosso programa. É uma hora apenas, passa muito rápido. Se quiser participar, não perca tempo, saiba que há limitações de participação por mensagem, apenas 4 mensagens nesta hora de programa. O mais importante, penso eu, é participar, portanto venha daí e é muito bem-vindo. Nem vou colocar uma música de abertura porque isso vai perder tempo e não podemos perder tempo. E vou atender já a minha primeira participante de hoje. Olá, muito bom dia, Cristina.
2: Bom dia.
1: Olá, bom dia. Hoje é um dia muito especial.
2: É, para o Tiago Pomposo.
1: O Tiago hoje celebra mais um aniversário, não é, Cristina?
2: É, sim.
1: E a Cristina, como mãe, hoje também é um dia muito feliz para si.
2: É.
1: Escolheu um tema de parabéns. Eu coloquei Leandro e Leonardo aqui portanto, no alinhamento para passar como tema de abertura do nosso programa e o microfone é todo seu para deixar aqui uma dedicatória certamente ao seu Tiago.
2: Tenha um dia feliz, hoje e sempre, e parabéns, prontos.
1: Eu, aquilo que me parece, pelo pouco que falo com ele, é um menino muito doce e muito simpático. Tiago, tudo de bom para ti, muita saúde e muita sorte na tua vida, quer seja no campo pessoal, quer seja no profissional. E um beijinho também à mamã. Obrigada, um dia feliz para vocês, bom fim de semana. Obrigada por ter participado.
2: Também.
1: Um beijinho.
2: Tchau.

0: vou atender o meu próximo participante. Olá, Sr. Antero, bom dia.
1: Bom dia para ele, dona minha Sofia, com alegria.
0: Então, não
1: é
0: como está?
1: Coisa, não é muito... Eu estou bem, graças a Deus.
0: Ainda bem. Olhe, temos é que valorizar a nossa saúde. Se estamos bem, já não é mau, não é, Sr. Antero? Já estamos aí com o fim de semana à porta. Vamos ouvir a seu pedido, Martim Botafogo no Terreiro, a quem vai dedicar?
1: Olha, hoje digo para mim primeiro.
0: Faz muito bem. Olhe que a pessoa que deve ser mais importante na nossa vida, e eu não sei se toda a gente concorda comigo, mas é a minha humilde opinião. A pessoa mais importante da nossa vida devemos ser nós próprios. O amor próprio, acima de tudo.
1: É mesmo. Não é só participar para os outros, preciso, mas é participar para mim. E para a minha esposa, com muito amor e carinho, tudo bom. Para a minha cunhada Manuela Machado, que está na França, e para o marido Manel e Fiapes, tudo bom para eles. Para toda a minha família, para a dona Hilda do Roque, para todos os ouvintes e participantes e para vocês aí, Adriano, com muito amor e carinho.
0: Muito obrigada, Sr. Antero. Votos de um bom fim de semana. Até segunda-feira. Segunda-feira estou cá novamente para fazer os programas para a semana. Calha-me a mim, a pasta de animação e interagir de novo diretamente convosco. Esta semana foi por motivos de força maior, mas é assim a vida e temos que aceitá-la. Vou atender o meu próximo participante. Faço assim 2-2, que é para ser muito mais rápido e as linhas ficarem novamente disponíveis para a participação, se bem que vou limitar a participação pelo nosso site, porque 3 possibilidades de participar eu não consigo, acho que se torna muito enfadonho e vou voltar a repetir. 4 mensagens, uma já tenho, que é do João da Guarda, o tema que ele me pediu e que vou passar logo a seguir ao falar com o Sr. Fausto. Olá, bom dia.
2: Bom dia. Bom
0: Olá,
2: dia.
0: Bem disposto.
2: Ah, tudo bem. Então, o que é que aconteceu à menina? Desculpe lá.
0: Não ouviu ontem, Sr. Fausto. A Ana, infelizmente, perdeu a sua avó ontem.
2: Ah, perdeu a avó?
0: Sim.
2: Ah, perdeu a avó. Pois eu ontem não ouvi, por acaso não ouvi.
0: Pronto, e até me chamou a Ana e tudo. Eu acho que o senhor não percebeu que tinha falado comigo, mas também não há problema nenhum. Mas pronto, são coisas que acontecem. É vida, custa, é verdade, mas pronto. É assim.
2: Exatamente.
0: Vamos então à dedicatória. Pediu-me ouvir um passarinho de Sons da Terra. A quem dedica?
2: Olha, para as minhas filhas Vera e Sónia, para as minhas filhas Vera e Sónia, para a Gisela, para os Sportinguistas, para os da Chance, para o Luís das Gouveias, para o meu primo Luís das Feixedas e para a mulher, que é a Anabela, para o Sr. José Carlos Mouro, para a Paula de Valdemouro, para o Sr. José António, para o Sr. Morgado, para a Nina de Pala, para a Ana de Mosquitela, para a Dona Emília de Pinheiro, para a Dona Preciosa de Coimbra, para a Dona Ivone de Conrado Pés Melhoras, para a Dona Esmeralda de Gervas Tenras, para o Nelson e para o Rodrigo e pronto, e para a Nina Sofietão.
0: Muito obrigada, um beijinho, bom fim de semana, até segunda. Fique bem.
2: Semana, até
0: obrigada.
2: Segunda.

0: Está no ar o programa Discos Pedidos, até bem perto do meio-dia. Hoje, só com uma hora de programa, uma hora passa rapidamente, há muita gente a querer entrar na nossa emissão e a Joaquina assim fez, tentou e conseguiu. Olá, bom dia, Joaquina.
1: Bom dia.
0: Desde já pedir a compreensão de todos, eu vou fazer sugestão também, não é o caso da Joaquina que ainda dá para pedir música, mas vou pedir aos nossos ouvintes que sejam um pouco mais compreensivos, porque uma hora passa rapidamente e vale mais passar com música que já tenho aqui do que não participar, não é, Joaquina? Não concorda comigo? Pediu-me Jorge Ferreira, ainda conseguiu pedir o tema musical, ou melhor, o artista, e eu escolhi o tema musical, era pouco e acabou-se. A quem é que a Joaquina vai dedicar?
1: Olha, realmente quero dedicar ao Tiago, que tenha um dia muito feliz, e que seja e para ele, muitos parabéns. Pois dedico para mim, para a Gisela, para o Alberto, para os meus filhos, e aqui para o pessoal da Freja.
0: E está tudo, minha
1: aí,
0: querida.
1: Para a rádio e para você.
0: Muito obrigada, um beijinho. Bom fim de semana, até segunda-feira. Um beijinho. Obrigada por ter participado. Obrigada. Vamos ouvir Jorge Ferreira. Era pouco e acabou-se a pedido da Joaquina. E vamos ouvir o tema de Nossa Senhora de Marco Paulo, pedido primeiramente pelo João Sousa, do Grupo de Peregrinos da Guarda, que mandou-me uma mensagem. Eu não sei se eles estão à escuta ou não. Isto é um bocadinho difícil. A mensagem foi enviada às 10:30 da manhã. Eu só iniciei o programa às 11. Ó João, eu espero que estejam a ouvir e que estejam todos bem, acima de tudo que estejam todos bem. Ele dedica este tema para o grupo Peregrinos Guarda Fátima e também ao avô José António, e também deixa um cumprimento aqui para todo o nosso auditório, e está a dizer-me por outra mensagem que o grupo está todo junto, estão em Vila Nova de Poiares. João, espero que esteja tudo bem e que nos estejam a ouvir. E a Ana da Mesquitela, por sugestão minha, também vai fazer a dedicatória com este tema musical. Olá, bom dia.
2: Bom dia.
0: Bem disposta?
2: Sim.
0: Ainda bem. Vamos ouvir este tema musical a quem dedica.
2: Olha, especialmente é para a Ana, com um beijinho grande, que tenha muita força e coragem. E para os pais da Ana e para a Sofia. E para o Tiago, que todos os Tiagos, parabéns, todos os Tiagos são bons.
0: Eu e também não tenho razão de queixa, também conheço alguns e são boas pessoas, sim, senhora.
2: Eu digo porque o meu filho também é Tiago.
0: Eu sei, mas como se costuma dizer, há muitas Marias na Terra, mas eu também estava a dizer que conheço alguns Tiagos e também os conheço por serem boas pessoas, portanto...
2: Sim, eu estou a dizer tenha um bom dia e um feliz aniversário. Na companhia dos pais. E para Elizabeth, que é mais conhecida pela Bolinha, também tenha um feliz aniversário na companhia do marido e da sua filhota.
0: Oh, Ana, não é um tema de parabéns, mas acho que este tema de Nossa Senhora...
2: Sofia, idêntico, é igual, o que conta é a intenção.
0: É isso, e acho que é um tema assim que leva tanto ao coração, não é? E para quem tem fé ainda mais, que eu acho que é um tema que também cai muito bem para qualquer aniversariante. Está tudo, minha querida.
2: Aí o nosso Luís, com força, ontem estava assim um bocadinho desanimado... E para o Sr. Carlos, para o Sr. Morgado, para a Dona Emília, tenha também um bom dia de trabalho, mas em casa...
0: Em casa também se trabalha muito.
2: Sim, sim. E para todos os ouvintes e participantes, e para o marido, que hoje está assim um bocado mal disposto, a ver se compõe melhor.
0: Ai, senhora Armando, um beijinho. Obrigada por ter participado, bom fim de semana e até segunda. Obrigada. Vamos então ouvir Jorge Ferreira e depois vamos ouvir Marco Paulo com o tema Nossa Senhora.

está no ar o programa Discos Pedidos. É só uma hora, passa rapidamente. Já tenho aqui alguns pedidos para se fazer em direto e outros que foram pedidos através de mensagem. Pedir compreensão àqueles que ainda não ligaram, que já tentaram, mas ainda não conseguiram. Pronto, olha, quanto mais vezes tentarem, mais probabilidade têm de entrar no programa e pedir uma musiquinha.

0: Mais participações. Olá, Sr. Zé António, bom dia com alegria.
1: Ora, muito bom dia.
0: Então está tudo a postos para o almocinho para essa malta toda?
1: Tem que ser,
0: é. Ah, está a andar, não é? Já cheira, já. Parece que até já sinto aqui o cheirinho do arroz doce. Olha, eu sou daquelas pessoas que, contrariamente, acho que à maioria, pelo menos é portanto a sensação que eu tenho, eu gosto do arroz doce acabadinho de fazer, depois já não ligo nada.
1: Acabadinho. Também não foi feito há muito tempo.
0: Pois, mas sabe aquela a ferver também não, mas assim ainda quentinho, é quando me sabe melhor. Depois já ao outro dia, ou se for a seguir ao almoço ou ao jantar, já não aprecio. Ai, tão bom. Ah, já me está aqui a criar água na boca.
1: É para desejar bom apetite para o almoço.
0: Ai, ó Senhor José, eu sou tão gulosa. Não devia ser, mas pronto, olha, é assim a vida. Também é o que levamos dela. É, são estes momentos doces, não é? Não concorda comigo?
1: Exatamente. É o que leva da vida.
0: Olha. É o que levamos da vida, é verdade. Contrariamente ao que tem sido, não vamos ouvir Júlio Iglesias, vamos ouvir ABBA. E porque nós estivemos aqui um bocadinho a conversar em off, e o Senhor José tem agora esta tarefa que é tão, eu acho que é tão bonita, de entregar um pouco de si aos outros e confeccionar aqui a comidinha aos peregrinos que vão da Guarda para Fátima. Estão ainda em Vila Nova de Poiares, Senhor José? Só para confirmar.
1: Sim,
0: ainda
1: sim.
0: Estão, exatamente. Ainda têm muitos quilómetros pela frente.
1: Pois
0: seguem, não é?
1: Miranda do Corvo.
0: Muito bem. Olhe, desejo-lhe uns bons quilómetros, corra tudo bem. E como estava a dizer na conversa em off com o Sr. José, não é segredo para ninguém. Acho que já disse aqui que gostava muito de ter essa experiência. Então eu escolhi o tema I Have a Dream, porque eu tenho o sonho de ir a pé a Fátima. Hoje é lá um dia que eu o concretize e que não seja e que não demore muito, porque senão depois fico velha e já não tenho forças nas canetas.
1: Quanto mais depressa, melhor.
0: Pois é. Senhor José, quem indica este tema musical?
1: Ora, para as netinhas, para o neto, para as noras, para as filhas, para a esposa, para o meu amigo que está aqui, pois o meu velho está na missa, para todos os peregrinos, para si e para os seus, para quem trabalha nessa magnífica rádio, e até logo. E desejo de um bom almoço.
0: Muito obrigada, Senhor José. Bom fim de semana, logo não há programa. Bom fim de semana, até segunda-feira.
1: Então,

0: bom fim de
1: Tudo
0: semana
1: de
0: para
1: bom
0: todos
1: para
0: também,
1: vocês, está bem? Tudo a correr bem. Obrigada por ter participado. E tenho do outro lado da linha a Preciosa, que me pediu anúncio do jornal. Olá, bom dia.
2: Olá, bom dia.
1: Muito bom dia, bem disposta?
2: Sim, a Sofia também, já
1: estou bem, já estou bem, obrigada.
2: Pois tem que ser, não é?
1: Ontem estava assim um bocadinho murchinha.
2: Mais triste, porque... hoje está um bocadinho mais animada.
1: Porque recordo também dos momentos menos bons quando perdi a minha, sabe?
2: Pois,
1: as minhas,
2: pois.
1: Que já não tenho nenhuma. As minhas.
2: Eu também não.
1: Olha, é assim a vida.
2: Mas o filho ainda tem pai e mãe, eu já nem pai nem mãe tenho.
1: Ai, que Deus Nossa Senhora que nos preservem durante muito tempo.
2: Ah, pois, eu também já foram.
1: Ah, olha, é muito triste, não é?
2: O sogro e a sogra, já foi tudo.
1: Ai, meu Deus, olha. É assim, temos que seguir com a vida.
2: Vida.
1: Olha, Preciosa.
2: Temos que enfrentar a vida, que é mesmo assim.
1: Tem um bem tão precioso a sua netinha. Ai,
2: pois?
1: Tão bom.
2: Já, ao menos isso, olha.
1: É,
2: isso.
1: Não é? Pronto,
2: está a ver. Tenho uma netinha já, mas ao menos isso.
1: Está a ver que às vezes a vida não nos tira, também nos dá. A quem dedica este tema musical?
2: Olha, vou fazer uma dedicatória pequenina, para não roubar muito tempo. Dedico a todas as pessoas que me dedicam a mim, e todos os ouvintes e participantes, e para vocês um beijinho grande, e para a Ana muita força e muita coragem. Um beijinho muito grande.
1: Obrigada, Preciosa. Um beijinho. Bom fim de
2: beijinho,
1: semana.
2: Beijinho.
1: Até segunda-feira. Obrigada por ter participado.

0: desde o início do programa que o telefone está a tocar, eu atendo e alguém desliga. Não desliguem! Se não falarem, eu não consigo saber quem é, está bem? Isto já aconteceu várias vezes, por isso é que eu estou aqui a dizer em direto. Assim torna-se um bocadinho difícil para quem quer participar e para outras pessoas, porque eu prendo a linha, fico ocupada, nem falo à pessoa e outros que também querem participar não conseguem. Quando marcarem o seja o 271-403, seja o 96-722-2212 ou 917845008, esperem um bocadinho que eu nem sempre consigo logo falar convosco, mas não desliguem, está bem? Assim fez a Jéssica, não desligou. Olá, bom dia!
1: Bom dia, com alegria!
0: Com alegria, bem disposta!
1: Bem disposta!
0: Vamos ouvir a seu pedido Memórias Esquecidas de Beto, a quem dedica?
1: Olha, dedico ao meu marido, que deu fim, com muito amor e carinho, e um grande beijinho para ele. Para a minha amiga Paula, com um grande beijinho e família. Para a minha mãe, padrasto, irmão, cunhada, sobrinha. Para o meu grupo de trabalho. Para a minha patroa e para o meu patrão. E um bom almoço e um grande beijinho para a Ana. E força.
0: Jéssica, um beijinho, bom fim de semana.
1: Beijinho e um bom almoço.
0: Obrigada, para si também. Até segunda-feira. Obrigada. Vamos então ouvir Beto.

0: E o artista que vai passar já de seguida na nossa emissão é Tony Carreira. Foi pedido pelo Sr. António Silva, que nos ouve em Alverca da Beira, e pediu este tema musical para ele ouvir. Mas o Luís Gaspar das Gouveias também pediu Tony Carreira. Olá, bom dia!
1: Bom dia.
0: Bom dia! Bem disposto, Luís?
1: Sim, olha, tem que ser.
0: Tem que ser, um dia de cada vez. Não vale a pena pensarmos muito naquilo que nos faz mal. Não acha, Luís? Não vale a
1: Também é
0: pena.
1: verdade.
0: É, não vale a pena. Então vamos.

0: ouvir o tema Quero Ser Para Ti. É assim uma música mais mexidinha. A quem dedica?
1: Olha, uma dedicatória pequenina. Vai do para ti com um beijinho muito grande para a tua família.
0: Muito obrigada.
1: E para a família da Ana, que tenha muita força, muita coragem. E vai com os peregrinos pelo caminho de Fátima, nos aguarda, para todos os ouvintes, participantes, para quem eu costumo dedicar. Um beijinho muito grande para ti, bom fim de semana e até segunda-feira.
0: Um beijinho, bom fim de semana e até segunda. Obrigada, Luís. Continuação de um bom dia. Depois de Tony Carreira, vamos ouvir o tema musical que o Sr. Mário, que nos ouve em Celurico da Beira, me pediu. Zé Mário, Malhão do Baixo.

0: E vamos para a última participação desta manhã. A Dona Ivone, olá, bom dia.
1: Olá, meu amor.
0: Bom dia. Está bem disposta?
1: Graças a Deus.
0: Ainda bem. Isto é que foi, hein? Precisou de arrebitar para a vida.
1: Ora bem.
0: Agora puseram-lhe aí uma maquineta toda porreiraça. Isto agora... Não é, Dona Ivone?
1: Agora
0: ninguém a para. Olha, fico mesmo muito feliz por ter corrido tudo bem e por já conseguir ouvir a Dona Ivone como antes, divertida, animada, de bem com a vida, porque já andava há muito tempo assim com cariz baixo, sempre muito triste, muito doente. Olha, foi uma fase ruim, mas que venham agora dias melhores, não é, Dona Ivone?
1: Obrigada, filha, obrigada.
0: Vamos ouvir a seu pedido, Roberto Leal Arrebita. A quem é que vai dedicar?
1: Olha, a minha família, Tibério, a família da Rádio Belvo, a todos os amigos pinilenses, aos meus netinhos, a minha netinha, que está cada vez mais linda, para ti, meu

0: Amore e para Ana e para a família toda. E um bom domingo, uma boa sexta-feira, um bom fim de semana, um bom almoço e tudo bom.
1: Olha, tudo de bom também para si.
0: E muito
1: Já lhe disse.
0: obrigada a todos e muito obrigada a todos que me desejam as melhores.
1: Olha, Dona Ivone, já lhe disse alguma vez que gosto muito de si, da sua forma de ver a vida? Então, olha, digo-lhe mais uma vez e é de coração. Um beijaja. Obrigada por ter participado. Um beijinho grande. Bom fim de semana. É uma mulher de
0: Obrigada, amor.
1: coragem.
0: Obrigada.
1: É uma mulher de
0: Tudo
1: muita
0: bem contigo.
1: coragem, muita força, muita fé e eu gosto de pessoas assim. Tudo de bom, Dona Ivone. Obrigada por ter
0: Também para
1: participado.
0: ti, meu amor.
1: Deixo também um beijinho muito grande a todos aqueles que participaram e também a todos aqueles que nos ouvem, que há pessoas que nos ouvem assiduamente, não participam, têm as suas razões e eu compreendo perfeitamente. Nem sempre temos disponibilidade de horários, nem sempre temos disponibilidade noutros aspectos, mas o mais importante é estarem na sintonia perfeita nos 99.1 FM. Eu estou de regresso já já a seguir, daqui a meia horita, para o Jornal da Hora do Almoço.

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4 arguídos por contrafação e apreensão de 306 artigos contrafeitos no Sabugal. Chuva, trovoada e vento são vários os distritos que vão estar sob aviso amarelo este fim de semana. O município de Trancoso avança com a criação do Museu da Cidade.

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2: Olá a todos. O Comando Territorial da Guarda, através do Destacamento Territorial da Guarda, no dia 7 de maio, constituiu 4 arguidos, 2 mulheres e 2 homens, com idades compreendidas entre os 42 e os 51 anos, por contrafação, tendo sido apreendidos 306 artigos contrafeitos no Conselho do Sabugal. Os militares realizaram uma ação de fiscalização, onde detectaram diversos artigos que ostentavam logótipos de marcas de clubes de futebol que se encontrava à venda ao público. No decorrer da ação, apurou-se que as mesmas eram contrafeitas, procedendo-se à apreensão de 306 peças de vestuário,

0: num valor aproximado de cerca de 2.562 euros. Os suspeitos foram constituídos arguídos e os factos foram comunicados ao Tribunal Judicial da Guarda. Esta ação contou com o reforço do destacamento de intervenção da Secção de Informações e Investigação Criminal do Comando Territorial da Guarda e da Unidade de Ação Fiscal de Coimbra. A GNA relembra que o objetivo principal deste tipo de ações passa por garantir o cumprimento dos direitos da propriedade industrial, visando o combate à contrafação, ao uso ilegal de marcas e à comercialização de artigos contrafeitos. O município de Trancoso deu início a uma intervenção estruturante no centro histórico com a reabilitação e a requalificação do solar dos Costas Lopes e Tavares, conhecido pelo Palácio do Cal, para a instalação do futuro Museu da Cidade. A intervenção insere-se numa estratégia de valorização do património e dinâmica urbana, com o objetivo de desenvolver a nível social, económico e ambiental e incentivar o turismo e a reforçar a atratividade e segurança do Centro Histórico. Com a concretização deste projeto, Trancoso reforça o seu posicionamento como destino cultural de referência, apostando na preservação do seu património como alavanca de desenvolvimento e coesão territorial. O projeto é cofinanciado na União Europeia através do Programa Centro 2030, tendo o prazo de execução de 36 meses. A terminar, no vai-vai de sol primaveril, voltam os dias cinzentos. O Instituto Português do Mar e da Atmosfera prevê chuva e vento para todas as localidades de Portugal continental neste fim de semana. A partir de hoje, o céu vai estar encoberto e as rajadas de vento podem rondar os 30 km/h. O norte pode contar com episódios de precipitação intensa, acompanhada de trovoada. No sábado, especialmente em Braga, Vila Real, Aveiro, Viseu, Coimbra, Leiria e Castelo Branco. No litoral, pode verificar-se agitação marítima. Até pode mesmo nevar nos pontos mais altos da Serra da Estrela. Já no sábado, 9 distritos da região centro e sul vão estar sob aviso amarelo, em particular Leiria, Castelo Branco, Santarém, Lisboa, Porto Alegre, Setúbal, Évora, Beja e Faro, rajadas de vento que podem atingir 80 km/h nas terras altas. No domingo, conta com chuva ainda persistente no norte e, por outro lado, abertas na Grande Lisboa e sul. A partir de domingo, a trovoada acalma, a probabilidade de chuva e o desconforto térmico vão diminuir no decorrer da semana.
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2: No Rotações, na Rádio Elmo, para todos os ouvintes, valorizam-se os artistas autorizados. Mesmo ao fim de semana, vamos falar ao fim de semana. Vamos falar ainda do Raul Portugal, onde o Olivier Tauber liderou prova equilibrada durante os primeiros dias. Vamos falar ainda do Campeonato de Rally, onde Ruben Rodrigues, na frente, machucou em nível.
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2: Está a disputar-se o Vodafone Rally Portugal, o Automóvel Cultural, ATP Motor Sport. Temos ainda o Porsche 30 Lines Ibérica, Cascais Racing Weekend, da ACDME, a RMT Portugal 2026, em Cabo Branco, o Motorsport Viena Clube, a Prista de Alzheimer do Chão, do Slalo Portugal, o Motocross do Gratista, em Vila Cova Acolheira, o Campeonato Regional de Controle, Vila Acolheira, no Morgan. Organização e controle. Esteves em Toyota VR e Área Rally 1, terminou o dia com a vitória especial de Figueira da Foz, empatado com Elvin Evans em Toyota VR e Área Rally 1. Não trouxe percebe, as margens foram mínimas, mas ainda assim, dentro para hoje ia passar Terry Neville em I20 Hyundai N Rally 1, na classificação geral, ascendendo ao terceiro lugar para o belga na geral, Olivier Tauber, Toyota VR e Área Rally 1. Lidera com 3,4 segundos para Adrian Format em Hyundai i20 Rally 1, com Ogier a 3,8 segundos atrás, nível roda a 0,1 segundos francês da Toyota, depois Alvin Evans, a mais Herbilo Mundo, segue esta ordem, Sami Pajari, Toyota RR1, Dani Sordo, Hyundai Rally 1, Takamoto Katsuda, em Toyota RR1, Joan McLean, em Ford Puma Rally 1, que posiciona Strong, em Ford Rally 1, neste geral, e por fim, no Rally 1, Marti, em Ford Puma Rally 1, ao cabo 30 km, o top está separado por 7,1 segundos e o top 11 por Rally 1 por 24,9 segundos. Só uma curta assistência remota neste dia de hoje. A gestão de pneus domina as estratégias, contudo, priorizarem a sobrevivência para o exigente dia de hoje, sem grande incidente, mas com sinais claros. Rally vai escalar a cidade para já o facto do Ogier ter dado mal, mas reagiu para trouxe, mudando as afinações e isso me perto da frente. Martec está a subir, responde com uma má carro, o saco maior, vai para Hyundai e está a mostrar outra prova, dar luta que não tem que dar à Toyota. Na frente do Rally Cal está o Liga Solver, que já tem 3,4 anos de avanço para Adrian Formato, que tal como passado, está a andar bem no Rally Cal e também 7,2 segundos de avanço. E é, de quem se diz, é o seu grande desafio na prova, para já não pode segurar os Hyundai, mas ainda é cedo para tirar já conclusões para a prova. Os sinais são bons, a Hyundai parece ver dar luta à Toyota, basta ver a mistura na questão, mas ter 7 pilotos parados por pouco mais de 10 segundos é um excelente sinal. No WRT2, Jean Stolens em Stade Fabre RS Rally 2 termina o dia a 4,1 segundos à frente de Alexandre Cochon em Toyota no PRR Rally 2, com Iana Rousselin Lancelot na HF Rally 2, logo a seguir a 0 segundos, quarto posto para Andreas McPhilson em Ford Fab RS Rally 2, na frente de Mil Janansen em Ford S Rally 2 pela 4 segundos atrás, resumindo o dia no Vodafone Rally Gral, Olivier Solver e Edmundson da Toyota assumem a liderança ao fim do primeiro dia, com 3,4 margem sobre a 10 formada Hyundai, que venceu a 1 por apenas 0,1 Antober contra atacar com o triunfo na P2, Bastião Ogier terceiro, a 7,450 quarto classificado a escasso 0,2 segundos francês, limitou o estrago apesar do meio leão na primeira espial. Elfin Evans, líder do campeonato, fechou o top 5 após 3 com a tarefa de abrir estrada, empratado precisamente com Ogier na espial de encerramento do dia. A M4 optou por pneus duros, 3 por uma de Johan Frey a ser o melhor em nono, à frente de Johan Andron Matek. No WST2, John Tolan liderou sobre Alejandro Cochon, com Johan Rustel da Valência a 0,2 segundos de lugar. Quanto à classificação, em primeiro foi Olivier Solver, em Edmundson em Toyota Yari Rally 1, em segundo lugar formado Alexandre Coria em Hyundai Rally 1, em terceiro Sebastião Ogier Vicente Landais em Toyota GR R1, em quarto R&D Mariage em Hyundai Vincent Rally 1, em quinto Elfin Evans Scott Martin Toyota GR Rally 1, em sexto Sami Pajari Mark Aminen em Toyota GR R1, em sétimo Dani Sordo Candy Carrera em Hyundai Vincent Rally 1, em oitavo Takamoto Katsuta Aaron Johnson em Toyota GR Rally 1, em nono Josh McRae Elion 3 em Ford Puma Rally 1, em 10 John Andrew Sharon Breen em Ford Puma Rally 1. Hoje vai ser alvo das dedas do WT com o setor seletivo Mortágua, Arganil, Góis e Lozã, corridas por duas vezes, Góis e Vento. Rubano Rodrigues em Toyota GR Rally 2, o asturiano apoiado pela Arcor de Jardabeira em termos mecânicos, lidera o campeonato de rally no Rally Rural, voltando a usar a tato Rally Terra da Moreira, atacar cedo e viver do rendimento. De Gonçalo Henrique, em Hyundai 20 Rally 2, reagiu bem e está 5,9 segundos, mas Armin de Araújo, em Salvador de Rally 2, já está a mais 10 segundos, contudo a uma diferença grande. A Bobreira foi sprint, mas o Rally Portugal é a tendência a fugir das armadilhas, por isso está tudo ainda completamente aberto e qualquer um pode vencer. Aliás, provou no ano passado, Roberto Rodrigues, em TOTR Yari Rally 2, termina a primeira dia do Rally Portugal na frente do campeonato de rallies, com 5,9 de avanço para Gonçalo Henrique em

0: dai entrali dois para o Soriano, foi um bom dia. Não cometiu meus erros, enquanto o piloto da Hyundai faz um balanço positivo, já que amanhã vai correr em casa. Armindo Araújo em Skoda Fabia Renaldi 2 é terceiro, a 10 bilhões da frente, números tão positivos, faz-no. Há ainda pela frente Pedro Almeida em Toyota Yaris Rally 2 é quarto a 10 segundos, depois de um dia difícil, um pouco fora do ritmo, mas ainda com possibilidade de reentrar na luta, pois a sexta-feira é longa. Entre Mortágua, Arganil, Paiosa, José Pedro Ponte, Lance Y Rally 2, teve problemas com a ambulância, atrasou-se a 30,8 pontos da frente. Pedro Meirelles, em Roda Fábio RS Rally 2, é 6, contando que teve um dia complicado, fora do Ricardo, Ricardo Teodósio, em Citroën C3 Rally 2, revelou estar com falta de confiança no carro, o que ficou atrás quase um minuto. O dia ficou marcado pelo acidente de Marujo, em Skoda Fabia Rally 2, na 2, com a dupla a ficar bem, mas o gosto teve de ser interrompido, pelo que os tempos normais só deverão ser acertados no dia de hoje para o Lopes, em Light Rally 2, que fez a PEC 1 sem contramão e perdeu algum tipo de prazer duas vezes mais atrás. Também Paulo Neto, em Skoda Fabia RS Rally 2, Ricardo de Carvalho, em Skoda Fabia Rally 2 e Diogo Alves, Skoda Fabia RS Rally 2, estão em prova. Quanto à classificação, em primeiro está Ruben Rodrigo, Carvalho Raim, JGR e Ari Rally 2, em segundo Gonçalo Henrique Nesvei, a Hyundai Vintena Rally 2, em terceiro Armindo Araújo, Luís Ramalho, em Skoda Fabia RS Rally 2, em quarto Pedro Almeida, António Costa, JGR e Ari Rally 2, em sétimo Ponte Ponte, em Lance e Plano Rally HF Integral, em sexto Pedro Meirelles, Mário Castro, em Skoda Fabia RS Rally 2, em sétimo Hugo Lopes, Magda Oliveira, em Taíde Rally 2, em oitavo Ricardo Teodósio, José Teixeira, em Citroën RS Rally 2, em nono Diogo Salvi, Gonçalo Cunha, Skoda Fabia RS Rally 2, em décimo Ricardo Filipe, Filipe Carvalho, em Skoda Fabia Rally 5, décimo primeiro Paulo Neto, Carlos Magalhães, em Skoda Fabia RS Rally 2, décimo segundo Tiago Silva, em Skoda Fabia RS 5, e em décima terceira posição, Helder Miranda, Hugo Pereira, em Peugeot 208 Rally 4.
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0: Boa tarde, são 13 horas.
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0: Boa tarde, ouvintes da Rádio Elmo. Os alunos e os professores do Agrupamento de Escolas de Pinhal estão mais uma vez, em direto, a partir dos estúdios da Rádio Elmo para mais um programa A Voz da Escola.
1: Saudamos todos os ouvintes.

0: Alunos, os professores e auxiliares educativos, os pais encarregados de educação e todos os que apreciam a nossa companhia.
1: Como sabe, de 15 em 15 dias estamos consigo para lhe dar a conhecer o que de melhor se produz nas escolas de Pinhão.
0: No estúdio da Rádio Elmo estão presentes as alunas Anastácia Rita Inês, do 6º A, e a Mariana Silva, 8º A.
1: Participam neste programa as alunas Inês Santos e a Inês Fraga, do 12º ano, e a vencido 10º ano.
0: A Camila Pires, a Eva Domingos, a Mara Santos e a Rafaela Rebelo, do 6º ano, o Duarte Ribeiro, a Constança Moura, a Maria Inês, do 9º A, a Beatriz, a Bianca e a Guiomar, do 6º A.
1: As crianças do pré-escolar colaboram com uma canção e os alunos do primeiro ciclo com leituras.
0: Também colaboraram na preparação desta sessão de rádio as professoras Maria do Céu Ferreira, Carmina Monteiro, Beatriz Santos, Felicidade Nascimento, Sofia Almeida, Clara dos Santos, Maria Salomé e Delfina.
1: O guião do programa foi coordenado e organizado pelo professor Manuel Prestrelo.
0: A entrevista desta emissão foi feita a aluna imigrante Avinecido, do 10º ano, de nacionalidade síria, gravada em março de 2026, no âmbito do podcast Café com Filosofia, uma atividade em parceria com o Grupo de Filosofia e a Biblioteca Escolar.
1: O podcast é dinamizado por diversos alunos do secundário, tem como objetivo principal partilhar as ideias dos vários intervenientes da comunidade escolar e local. A entrevista foi feita pela aluna do 12º ano.
0: A aluna Avinecido tem 17 anos e frequenta o 10º ano de Humanidades. Nasceu na Síria, em Alepo, mas com 4 anos refugia-se com a família na Turquia, onde permanecem 2 anos e depois vão para um campo de refugiados em Atenas, na Grécia.
1: Em 2017, vem para Portugal, para a cidade de Braga. Partem algum tempo depois para a Alemanha e, em 2020, regressam novamente a Portugal, para a cidade de Pinhão.
2: O podcast Café com Filosofia é uma atividade em parceria com o Grupo de Filosofia e a Biblioteca Escolar e tem como dinamizadores diversos alunos do secundário. Tem como objetivo principal partilhar as ideias dos vários intervenientes da comunidade escolar e local. É divulgado no blog do agrupamento e no programa de rádio. Eu sou a Inês e hoje temos connosco a aluna Avinecido do 10º C para um Café com Filosofia. Avin tem 17 anos e frequenta o 10º ano de Humanidades. Nasceu na Síria, em Alepo, mas com 4 anos refugia-se com a família na Turquia. Permanecem 2 anos e depois vão para um campo de refugiados, em Atenas, na Grécia. Em 2017, vem para Portugal, para a cidade de Braga. Partem, algum tempo depois, para a Alemanha e em 2020 regressam novamente para Portugal, para a cidade de Pinhão. Porque é que tiveste necessidade de deixar o teu país, a Síria?
3: Em 2011, os meus pais decidiram deixar a Síria por causa da guerra civil contra o governo. Tínhamos medo que nos acontecesse alguma coisa, havia muitos bombardeamentos. Também havia muitos problemas económicos. As minhas irmãs gêmeas eram bebés e precisavam de leite, que era difícil de arranjar.
2: Estiveste num campo de refugiados na Grécia quando tinhas 6 anos. Que recordações é que guardas desse tempo?
3: Foi uma experiência muito difícil. Tive problemas de saúde, sofri de anemia e até queda de cabelo devido à falta de alimentação. Com o inverno, com frio e chuva, tudo ficou ainda mais difícil. A chuva e o frio entravam nas tendas e nós caminhávamos pela lama. Era muito complicado fazer a higiene. Não havia água quente nos chuveiros. E a minha mãe aquecia a água e lavava-nos como podia. São memórias que ainda marcam muito.
2: Frequentaste a escola na Grécia. Que memórias é que tens desse ambiente escolar?
3: Frequentei a escola na Grécia, uma escola destinada a refugiados. O espaço era simples e diferente de uma escola normal. O ensino destinava-se apenas a aprendermos o básico da língua grega. E uma forma de sairmos da tenda e irmos para outro espaço e convivermos, tentando sentir menos solidão. Não senti discriminação, porque no fundo todos éramos estrangeiros e estávamos na mesma situação.
2: Desde 2020 estudas no agrupamento de escolas de Pinhão. Podes-nos fazer uma comparação com a escola no campo de refugiados na Grécia e a escola com que frequentas atualmente?
3: A escola em Pinhel é muito melhor porque o ensino é de qualidade e dá perspectivas de futuro. Aqui sinto que estudar vale a pena. Na Grécia, a escola era muito confusa, pois havia pessoas de diferentes países e o ensino não era sério. Em Pinhel, a direção da escola e os

0: professores sempre se preocuparam conosco para conseguirmos aprender. O ensino, para a minha irmã mais nova, foi mais fácil, pois começou logo a frequentar o jardim de infância.
1: Na tua opinião, que qualidades um professor deve ter na escola do mundo atual?
0: Na minha opinião, um professor deve focar-se em ter paciência, em explicar bem a matéria e garantir que os alunos entendem realmente o que estão a dar e aprender para não se limitarem a decorar os conteúdos.
1: A partir da tua experiência de vida, nem sempre fácil, que conselhos é que dás aos jovens portugueses?
0: A minha experiência de vida ensinou-me que a vida vai sempre melhorando e que somos sempre capazes de ultrapassar os desafios. Foi o que aconteceu conosco. O conselho que eu dou aos jovens portugueses é lutarem pelos seus sonhos, porque toda a gente consegue se quiser.
1: Concordas com a afirmação de Aristóteles, a educação tem raízes amargas, mas os seus frutos são doces?
0: Quanto a esta afirmação, para conseguirmos uma boa educação é preciso trabalhar muito, muito, queimar as pestanas e assim os resultados serão sempre de acordo com o que desejamos.
1: E já agora, como é que gostas de...

0: acabámos de ouvir Clandestino, numa interpretação muito própria da Adriana Calcanhoto, de uma canção originalmente criada pelo artista Manu Chão.
1: É uma música que nos coloca frente a frente com a realidade dura e silenciosa dos imigrantes indocumentados. Pessoas que vivem nas margens, muitas vezes invisíveis, marcadas pelo medo constante da perseguição e pela exclusão social.
2: Nesta canção fala-se de uma vida proibida, trabalho precário, deslocações forçadas, fuga permanente às autoridades. O clandestino é alguém sem papéis, alguém que atravessa a cidade como um fantasma, sem rosto, sem direitos, sem pertença.
0: A chamada Grande Babilónia surge como uma metáfora das grandes cidades ocidentais, espaços que atraem quem procura uma vida melhor, mas que acham que acabam por tratar muitos desses chegados como descartáveis ou suspeitos.
1: As referências a Ceuta e Gibraltar situam a canção num contexto muito concreto. As rotas migratórias entre África e Europa, marcadas pelo risco, pela esperança e tantas vezes pela desilusão.
2: Ao longo da letra, sente-se o peso da solidão, do medo e da condenação silenciosa. Caminhar sozinho, carregar a dor, não pertencer a lado nenhum.
0: Na voz de Adriana Calcanhoto, esta denúncia social ganha uma suavidade melancólica que torna a mensagem ainda mais poderosa.
1: É muito

0: Adaptação contida, quase frágil, que amplifica o lado humano da exclusão e nos convida a escutar e a pensar com mais atenção.
1: Clandestino lembra-nos que por trás dos números e das notícias há sempre pessoas, histórias e vidas à procura de dignidade.
2: No dia 23 de abril, o Departamento de Ciências Sociais e Humanas, em parceria com a Biblioteca Escolar, no âmbito das comemorações do 25 de abril, promoveu um debate sobre a imigração portuguesa antes e depois do 25 de abril de 1974.
3: A sessão foi marcada por testemunhos particularmente significativos sobre a experiência da imigração antes e depois da Revolução de Abril.
2: Intervieram o diretor da escola, professor José Vaz, o professor José Vitorino, o ex-aluno e imigrante Bernardo Gonçalves e Carlos Pereira, antigo imigrante.
3: Quatro vozes diferentes que abordaram a história da imigração local e os caminhos da liberdade conquistada em abril, convidando à reflexão sobre o passado e o presente.
2: Antes do 25 de abril, de milhares de portugueses foram obrigados a emigrar, fugindo à pobreza, à falta de liberdade e à guerra colonial.
3: Nas décadas de 60 e no início de 70, mais de 1,6 milhões de portugueses emigraram de forma legal ou clandestina.
2: As principais razões foram a ditadura do Estado Novo, a falta de trabalho e de melhores condições de vida, sobretudo a guerra colonial, que começou em 1961.
3: Muitos emigravam a salto, ou seja, de forma ilegal, principalmente para países como a França e a Alemanha. A maioria eram jovens com idades entre os 18 e os 30 anos.
2: A Revolução do 25 de Abril de 1974 acabou com a ditadura e com a guerra colonial, que eram as duas principais razões que levavam os portugueses a emigrar.
3: Com a chegada da democracia, emigrar passou a ser uma escolha pessoal ligada a oportunidades de trabalho e a novos projetos de vida.
2: E hoje, como podemos olhar para a imigração?
3: A nova geração de imigrantes portugueses, que surgiu sobretudo depois do ano 2000, é bastante diferente das gerações anteriores.
2: Estes jovens imigrantes são, em geral, mais novos, têm mais estudos e uma maior qualificação profissional do que aqueles que emigraram nas décadas de 1960 ou 1980.
3: Nesta nova fase da imigração, há cada vez mais mulheres a emigrar, sendo que em alguns países, como o Reino Unido, chegam mesmo a ser a maioria.
4: Vamos ouvir o Cantar de Imigração, interpretado por Adriano Correia de Oliveira, 1970. A canção é um hino de intervenção sobre a imigração forçada e o êxodo rural em Portugal e na Galiza, com um poema de Rosalía de Castro e música de José Nisa. Retrata a dor, a solidão e a perda do capital humano, retratando as viúvas de vivos mortos e o esvaziamento das comunidades. Esta canção retrata a imigração em massa das décadas de 60 e 70, quando milhares de portugueses partiram, muitas vezes a salto, rumo sobretudo à França, fugindo da ditadura e da guerra colonial. Inspirada num poema de Rosalía de Castro, a letra adapta à realidade portuguesa a dor de quem fica para trás. A expressão viúvas de vivos mortos resume o sofrimento das famílias separadas pela imigração, uma ausência vivida como uma morte lenta. Já o refrão, este parte, aquele parte e todos, todos se vão, simboliza o abandono coletivo e o esvaziamento humano das aldeias e vilas. Considerada uma das obras mais marcantes da música de intervenção, a canção dá voz ao abandono, à solidão e à angústia da partida, tornando-se um poderoso retrato de um país que viu partir grande parte da sua gente.

0: Vamos destacar dois livros fundamentais sobre a experiência da imigração portuguesa. Publicado em 1928, o livro Imigrantes, de Ferreira de Castro, é uma das obras mais marcantes da literatura portuguesa sobre imigração. Através de uma escrita intensa e realista, o autor retrata a dura realidade vivida por milhares de portugueses que partiram para o Brasil, confrontando-se com a exploração, o sofrimento e o desespero, na esperança de alcançar uma vida melhor. A Selva, de Ferreira de Castro, foi publicado em 1930. Este romance baseia-se na experiência de imigração para a Amazónia brasileira durante o ciclo da borracha, documentando a dura vida dos trabalhadores portugueses. Este livro está disponível na Biblioteca da Escola Secundária de Pinhel e pode ser requisitado para leitura domiciliária.
1: Vamos ouvir a canção de Pedro Brunhosa, Para os Braços da Minha Mãe, que é um hino da saudade, retratando a dor da imigração, o desejo de regresso e a busca por segurança emocional.
2: A mãe simboliza o lar, as origens e o amor incondicional, servindo como refúgio para quem enfrenta dificuldades longe de casa.
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0: Entre os dias 19 e 24 de maio, o Parque Urbano de Pinhel volta a receber mais uma edição da Feira do Livro.
1: Um evento que promove o gosto pela leitura e que contará com encontros com escritores, momentos de poesia e animação musical.
2: O agrupamento de escolas de Pinhel tem sido um parceiro ativo da Feira do Livro e, este ano, volta a marcar a sua presença.
3: No dia 21 de maio, quinta-feira, às 9h30, os alunos e professores irão animar a Festa da Leitura com um espetáculo poético e musical, interpretado pelos professores do Clube da Música, sob o tema A Imigração Portuguesa, Os Caminhos da Saudade. Este sarau pretende promover um convívio saudável e harmonioso entre professores, alunos, pais e encarregados de educação, envolvendo toda a comunidade.
2: Pretendem também envolver ativamente os pais e encarregados de educação nas atividades culturais promovidas pelos nossos alunos e professores.
3: O tema A Imigração Portuguesa, Os Caminhos da Saudade, remete para uma realidade que faz parte da história de Portugal e da vida de muitas famílias, ajudando-nos a pensar sobre a identidade, saudade, pertença e ligação entre povos. Através da poesia, da música e da expressão artística, este tema permite aos alunos expressar sentimentos, partilhar ideias e desenvolver a criatividade, a comunicação e o espírito crítico.
2: Este sarau promove também o trabalho em grupo, o respeito pelo outro e a participação ativa, aproximando alunos e professores e ligando a escola à comunidade.
3: A presença dos pais e encarregados de educação torna este momento ainda mais especial, reforçando a escola como um espaço de partilha, cidadania e cultura, e contribuindo para a formação de alunos mais conscientes, participativos e informados.
0: Vamos ouvir a canção Liberdade, de Sérgio Godinho. Esta canção surgiu poucos meses depois do fim da ditadura e reflete o forte desejo da mudança, após 48 anos de um país parado no tempo.
1: No refrão, são referidas necessidades básicas como paz, pão, habitação, saúde e educação, mostrando que a liberdade não é apenas um direito abstrato, mas algo que deve melhorar a vida das pessoas.
0: A música lembra que a liberdade a sério só existe quando há justiça, igualdade e mudanças reais, e não apenas o fim da censura. Destaca ainda a importância da participação do povo, defendendo que todos devem ter acesso e controle sobre aquilo que produzem.
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0: No âmbito da Semana da Leitura, a Biblioteca Escolar, em articulação com os professores do primeiro ciclo, realizou, no dia 24 de março, as provas escritas do concurso de leitura, destinadas aos alunos dos terceiros e quartos anos. A obra selecionada para esta fase do concurso foi O Capuchinho Cinzento, de Matilde Rosa Araújo. No terceiro ano, os alunos vencedores foram Benedita, Melissa e Amanda, das turmas 3º E e 3º F. No quarto ano destacaram Sofia e João Pedro, da turma 4G, e Camila, da turma 4H. Parabéns a todos os alunos que participaram com empenho neste concurso de leitura. A data de entrega dos prémios será anunciada em breve.
1: No dia 21 de abril, os alunos do quarto ano das turmas G e H visitaram a Biblioteca Escolar, também conhecida como Centro de Recursos. Durante a visita, ouviram a leitura da obra O Pássaro da Alma, de Michael Snoonit, um livro que aborda a inteligência emocional através da metáfora das gavetas da alma. A história ajudou as crianças a refletir sobre os sentimentos e a importância de saber reconhecê-los e geri-los. No final, os alunos partilharam ideias e opiniões, concluindo que esta obra é uma verdadeira fonte de inspiração, sobretudo para quem sente dificuldade em controlar as emoções.
2: No dia 22 de abril, a equipa juvenil masculina de futsal de Pinhel alcançou um feito notável ao conquistar o primeiro lugar nos campeonatos distritais.
1: Este excelente resultado é um motivo de grande orgulho e alegria para toda a comunidade.
2: Parabéns a todos os atletas, equipa técnica e a todos os envolvidos por este merecido sucesso.
1: Os alunos do Corpo Profissional de Técnico de Multimédia dos 11º e 12º anos participaram recentemente nos dias abertos do Instituto Politécnico de Viseu.
2: Durante a iniciativa, os estudantes tiveram a oportunidade de observar, experimentar e vivenciar diversas tecnologias, bem como esclarecer dúvidas e contactar de perto com áreas e práticas trabalhadas ao longo do curso.
1: As professoras do primeiro ciclo, Maria Salomé e Delfina, enviaram-nos as seguintes notícias. No dia 30 de abril, os alunos do quarto ano da EBA1 de Pinhel realizaram uma visita de estudo ao World of Discoveries e ao Sea Life, ambos na cidade do Porto.
2: A experiência permitiu que os alunos mergulhassem na história das grandes navegações portuguesas e no fascinante mundo marinho, tornando o aprendizado mais interativo e divertido.
1: A visita promoveu não apenas o conhecimento científico e histórico, mas também momentos de convívio entre colegas, tornando o dia memorável para todos.

0: Acabámos de ouvir Meu Lar, de Nuno Ribeiro. É uma balada pop lançada em 2022 que retrata a saudade e o conforto em encontrar o seu lugar no mundo, funcionando como um desabafo universal sobre a busca por refúgio emocional e físico. A canção, escrita e produzida pelo artista, celebra as raízes e a união. À semelhança do que tem acontecido nos anos anteriores, os alunos e professores do agrupamento Escolas de Pinhal participaram na atividade do Laço Azul Humano, no dia 24 de Abril. Vestiram a roupa azul, a cor que assinala a cor das lesões da violência. Em Portugal, a campanha Laço Azul é amplamente divulgada por todo o território, quer pelas comissões de proteção de crianças e jovens que realizam numerosas ações de prevenção contra os maus-tratos.
1: No dia 25 de Abril, o professor Paulo Monteiro e o aluno 10º ano, Fábio Matias, participaram numa tertúlia intitulada Livros, Leitura e Censura, realizada na Biblioteca Municipal de Pinhal, para assinalar os 52 anos da Revolução dos Cravos.
2: Durante a sessão, o professor e o aluno deram voz ao excerto do Diário Doce, da autoria de Miguel Torga.
3: O programa incluiu ainda a interpretação de canções censuradas de Ângelo Lemos Marques, com a participação das alunas Clara Marques e Laura Marques e do aluno Francisco Torres, todos do agrupamento de Escolas de Pinhal.
1: Esta iniciativa foi promovida pelo município de Pinhal e contou com a colaboração da Biblioteca Escolar do Agrupamento, reforçando a ligação entre a escola, a cultura e a comunidade.
2: Vamos ouvir dois pequenos excertos do Diário 12, de Miguel Torga, relativos ao 25 de Abril de 1974.
3: Coimbra, 25 de Abril de 1974. Golpe militar. Assim eu acreditasse nos militares. Foram eles que, durante os últimos macerados 50 anos pátrios, nos prenderam, nos censuraram, nos apreenderam e asseguraram com as baionetas o poder à tirania. Quem poderá esquecê-lo? Mas pronto, de qualquer maneira é um passo. Oxalá não seja duradouramente deparada.

0: Acabámos de ouvir a canção Menina que Estás à Janela, interpretada pelos professores do Clube de Música de Pinhel. Os professores do Clube de Música de Pinhel são muito importantes para a escola e para a comunidade. Com o seu trabalho, ajudam a tornar a escola mais dinâmica e a unir as pessoas, usando a música como uma forma de ligação e partilha.
1: Em 2026, Portugal celebra 40 anos da pertença à União Europeia.
0: Tudo começou a 12 de junho de 1985, com a assinatura do Tratado de Adesão, e a entrada oficial aconteceu a 1 de janeiro de 1986.
1: Estas comemorações servem para recordar as mudanças importantes que Portugal viveu ao longo destes 40 anos, como o desenvolvimento económico, social e político, mas também para pensar nos desafios e no futuro da União Europeia.
0: Ao longo das comemorações, estão previstas várias ações e eventos para lembrar este momento marcante da história de Portugal na União Europeia.
2: E porque estamos a falar de Portugal na Europa, as bibliotecas escolares sugerem a leitura do livro A Jangada de Pedra, de José Saramago. É um romance que fala da Europa de uma forma diferente e simbólica. Na história, a Península Ibérica separa-se do resto da Europa e começa a flutuar pelo Atlântico. A partir desta situação imaginária, o autor leva-nos a refletir sobre quem somos, sobre o lugar de Portugal e Espanha na Europa, sobre fronteiras, união entre os povos e o sentimento de pertença. É um livro que ajuda a pensar temas como a União Europeia, a identidade e a cidadania, sendo especialmente adequado para alunos do ensino secundário.
1: No dia 3 de maio, assinalou-se o Dia da Mãe. As meninas e os meninos do 5º ano do Jardim de Infância de Pinhel gravaram uma bela canção com as educadoras Sara e Ana. Vamos ouvi-los.

0: As alunas do sexto ano gravaram, com a professora Beatriz Santos, alguns poemas em honra do Dia da Mãe. Vamos ouvir a Camila Pires, a Eva Domingos, a Mara Santos e a Rafaela Rebelo.
1: Pequeno poema de Sebastião da Gama. Quando eu nasci, ficou tudo como estava. Nem homens cortaram veias, nem o sol escureceu, nem houve estrelas a mais. Somente, esquecida das dores, a minha mãe sorriu e agradeceu. Quando eu nasci, não houve nada de novo, senão eu. As nuvens não se espantaram, não enlouqueceu ninguém. Para que o dia fosse enorme, bastava toda a ternura que olhava nos olhos da minha mãe. Eu sou a Camila Pires, do 6B.
2: No dia 6 de maio de 2026, realizou-se no auditório da Escola Sede, no agrupamento de Escolas de Pinhel, o concurso Talentos da Leitura.
3: Esta iniciativa foi organizada pelas professoras de português do segundo ciclo, em colaboração com a Biblioteca Escolar, e inseriu-se nas comemorações do Dia Mundial da Língua Portuguesa, celebrado a 5 de maio.
2: O concurso fez parte do plano anual de atividades e teve como principais objetivos incentivar o gosto pela leitura, desenvolver as competências leitorais e promover a autonomia e o crescimento pessoal dos alunos.
3: Os participantes inscreveram-se de acordo com o regulamento, escolheram os seus textos e apresentaram-nos em voz alta perante colegas e professores.
2: O júri, constituído pelas professoras Amélia Sebastião,

0: Céu Ferreira e Dulce Rodrigues, ouviu atentamente todas as leituras e, no final, escolheu os vencedores.
1: No quinto ano, o primeiro lugar foi para Diana Ramalho, do 5º A. O segundo lugar foi para Érica Silva, do 5º C. E o terceiro lugar foi entregue a Leonor Simão, do 5º B.
0: No sexto ano, o primeiro lugar foi para Rita Figueiredo, do 6º A, o segundo lugar foi entregue a Mara Santos, do 6º B, e o terceiro lugar foi para Mariana Gonçalves, do 6º C.
1: A aluna Emanuela Savignon de Savignon, do 8º A, participou também no concurso, trazendo uma dinâmica especial às leituras apresentadas.
0: Parabéns a todos os alunos que participaram pela excelente prestação e pelo comportamento exemplar demonstrado.
2: Quando eu for pequeno, José Jorge Letria. Quando eu for pequeno, mãe, quero ouvir de novo a tua voz, na capândula de som dos meus dias, inquietos, apressados, fustigados pelo medo. Subirás comigo as ruas íngremes, com a certeza dócil de que só o empedrado e o cansaço da subida me entregarão ao sossego do sono. Quando eu for pequeno, mãe, os teus olhos voltarão a ver, nem que seja o fio do destino desenhado por uma estrela cadente, no estilo azul das tardes, sobre a baía dos veleiros imaginados. Quando eu for pequeno, mãe, nenhum de nós falará da morte, a não ser para confirmarmos que ela só vem quando a chamamos, e que os animais fazem um círculo, para sabermos de antemão que vai chegar. Quando eu for pequeno, mãe, trarei as papoulas e os búzios para a tua mesa de tricotar encontros, e enquanto ficaremos debaixo de um alpendre, a ouvir uma banda a tocar. Enquanto o pai ao longe nos acena, lenço branco na mão com as iniciais bordadas, anunciando que vai voltar porque eu sou pequeno. E a orfandade até nos olhos deixa marcas. Eu sou a Eva Domingos, do 6º B.
3: O Dia Mundial da Língua Portuguesa, que se celebra no dia 5 de maio, foi criado em 2009 pela Comunidade dos Países da Língua Portuguesa, para valorizar a nossa língua e as culturas dos países que falam português.
4: Atualmente, mais de 265 milhões de pessoas falam português em vários continentes. É a língua mais falada no hemisfério sul e uma das mais importantes na comunicação entre países. A Unesco destaca o português como uma língua fundamental para promover o diálogo, a compreensão e a ligação entre os diferentes povos.
5: Palavras para a minha mãe, José Luís Peixoto. Mãe, tenho pena. Esperei sempre que entendesse as palavras que nunca disse e os gestos que nunca fiz. Sei hoje que apenas esperei, mãe. Esperar não é suficiente. Pelas palavras que nunca disse, pelos gestos que me pediste tanto e eu nunca fui capaz de fazer. Quero pedir-te desculpa, mãe. E sei que pedir desculpa não é suficiente. Às vezes quero dizer-te tantas coisas que não consigo. A fotografia em que estou ao teu colo é a fotografia mais bonita que tenho. Gosto de quando estás feliz. Lê isto. Mãe, amo-te. Eu sei e tu sabes que poderei sempre fingir que não escrevi estas palavras. Sim, mãe, hei de fingir que não escrevi estas palavras e tu hás de fingir que não as leste. Somos assim, mãe, mas eu sei e tu sabes. Rafaela Rebelo, 6º B.
0: A professora Clara Santos, com os alunos do 7º ano, enviou-nos a seguinte notícia sobre a recolha de tampas. Um pequeno gesto pode fazer uma grande diferença na vida de alguém. A recolha de tampas de plástico com fins solidários. Muitas vezes deitamos fora tampas de garrafa sem pensar duas vezes. No entanto, essas mesmas tampas podem ser recicladas e convertidas em apoio financeiro para causas importantes. À semelhança do ano anterior, a escola vai apoiar o Rodrigo nas suas múltiplas terapias. Ao participarmos nesta iniciativa, não só estamos a contribuir para um ambiente mais sustentável através da reciclagem, como também estamos a praticar a solidariedade e a cidadania ativa, valores fundamentais na nossa escola. Por isso, desafiamos todos os alunos, professores, funcionários e famílias a juntarem tampas de plástico e entregá-las na escola ou depositá-las no mega garrafão que se encontrará à entrada até ao dia 19 de junho. Lembrem-se, cada tampa conta. Um gesto simples repetido por muitos pode transformar-se numa ajuda valiosa. Contamos com a colaboração de todos. Muito obrigado, os alunos do 7º ano.
6: A mãe de Luísa do Coa Soares. A mãe é uma árvore.

0: E eu sou uma flor. A mãe tem olhos altos como estrelas. Os seus cabelos brilham como o sol. A mãe faz coisas mágicas. Transforma farinha e ovos em bolos, unhas em camisolas, trabalho em dinheiro. A mãe tem mais força do que o vento. Carrega sacos e sacos no supermercado e ainda me carrega a mim. A mãe, quando canta, tem um pássaro na garganta. A mãe conhece o bem e o mal. Diz que é bem partir pinhões e partir copos é mal. Eu acho tudo igual. A mãe sabe para onde vão todos os autocarros, descobre as histórias que contam as letras dos livros. A mãe tem na barriga um ninho. É lá que guarda o meu irmãozinho. A mãe podia ser só minha, mas tenho de emprestar a tanta gente. A mãe, à noite, descasca batatas. Eu desenho caras nelas e a cara mais linda é a da minha mãe. Sou a Mara do sexto B.
1: Os alunos da Turma J da EB das Freixedas, orientados pela professora Sofia Almeida, não quiseram ficar de fora no nosso programa. Vamos ouvir o testemunho da professora e dos alunos com o tema A Terra Está Doente. Vamos ouvi-los.
2: Sabiam que os alunos do quarto ano da Escola das Freixedas estão muito preocupados com o nosso planeta?
3: Não sabíamos.
2: Pois ficam a saber. Até escreveram uma história sobre o ambiente para ajudares. Assim também ajudam as aulas de pediatria de hospitais em Portugal, contribuindo para levar a leitura e a imaginação às crianças internadas. Querem ouvi-la?
3: Queremos!
2: Então ouçam com atenção.
3: A Terra está doente. Há muito tempo que a Leonora, a Raquel, a Luciana e o Simão notavam que a Terra andava estranha. Estava cada vez mais despida. Havia alturas em que aquecia até não poder mais. Tremia de frio. Havia ocasiões em que ficava irritada e agitava-se de forma assustadora. A tela assava, fumo e lava. Outras enchiam-se de ar quentes e frios e levava tudo à frente.
4: As quatro crianças queriam muito ajudar o planeta, por isso decidiram ir à procura do que estava a causar a sua doença. Viajaram pelo mundo todo, viram que eram cada vez menos árvores. As florestas eram cada vez menos e a área ardida ou abatida era cada vez mais. O ar estava cheio de fumo dos veículos e das fábricas. As fábricas vomitavam resíduos para o ar e para a água e para o solo. Quando regressaram, as crianças estavam tão preocupadas que resolveram ir falar com a própria terra. Ao vê-la doente e abatida, perguntaram-lhe:
3: Querida Terra, estamos muito preocupados contigo. Como podemos ajudar-te?
4: A Terra suspirou antes de responder.
5: Sinto-me cansada, estou doente, sinto tanta coisa que nem sei o que sinto. O sol tem-me aquecido demais.
6: Achas que já não é teu amigo?
4: Perguntou o Simão.
7: Não, se calhar ele também anda estranho. Deve andar com os gatos.
4: Coitadinho!
5: Exclamou a Raquel.
7: Cá entre nós, que ninguém nos ouve, eu também ando estranha. De há uns tempos para cá, comecei a rodar de forma estranha. A minha rotação já não é o que é. As minhas aberturas na crosta terrestre entram em erupção por dar cá aquela palha. As minhas entranhas agitam e tremem, tremem, tremem. Já nem as minhas correntes oceânicas são o que eram.
6: Pobre Terra, precisas mesmo que tratem de ti ou que cuidem de ti.
4: Como podemos ajudar-te?
5: Perguntou a Luciana.
4: A Terra suspirou. Estava mesmo desanimada.
7: A culpa é do homem. Leva tudo, usa tudo, estraga tudo. Não tem nenhum respeito por mim.
4: As crianças ficaram muito tristes. A Terra tinha razão, mas elas queriam ajudá-la.
5: Após terem conversado muito, perceberam que nem todos os adultos queriam ajudar. Alguns só pensavam em si próprios, em lucro e em dinheiro.
3: Podemos pedir ajuda às crianças. Há tantas nas escolas. Podemos ir lá.
6: E assim fiz. Foram de escola em escola pedir ajuda às crianças.
3: E assim começou uma nova aventura.
0: Entre os dias 19 e 24 de abril, a aluna Leonor Caetano e o aluno Simão Santos, acompanhados pela professora Amélia Sebastião, participaram na mobilidade a Valência, em Espanha, promovida pelo consórcio Erasmus Génios.
1: A escola-sede do agrupamento de escolas de Pinhel acolheu o final regional do Ginásio do Empreendedor Beiras e Serras, com a participação de mais de 50 alunos e a apresentação de 11 projetos. A iniciativa promove o empreendedorismo jovem e o desenvolvimento local.
0: Os alunos de EMRC do 3º e 4º anos participaram no 24º Encontro Nacional de EMRC.

0: RC do primeiro ciclo em Fátima. O agrupamento de escolas de Penel, representado por seis alunos do curso profissional técnico de multimédia, participou no Festival Nacional STEAM Innovation 2026, que se realizou em Cornavixi, com a apresentação de três projetos STEAM e Maker desenvolvidos ao longo deste ano letivo. Parabéns a todos os envolvidos.
1: Por hoje, terminamos o nosso programa A Voz da Escola, expressando a nossa gratidão pela disponibilidade dos numerosos professores e alunos que contribuíram para essa emissão de rádio.
2: E, naturalmente, a nossa habitual gratidão à senhora jornalista da Rádio Elmo, doutora Ana Varela e doutora Sofia Venâncio.
1: Em estúdio estão as alunas do 6º A, Anastácia, Rita e Inês, e a Mariana Silva do 8º A.
2: Desejamos que o programa tenha correspondido às expectativas dos nossos ouvintes. Pode voltar a ouvir este programa amanhã, sábado, a partir das 13 horas.

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0: Boa tarde, são 15 horas.
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2: Boa tarde, são 16 horas.
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4: Olá, muito boa tarde, caros ouvintes. Está no ar a síntese da informação. O Comando Territorial da Guarda, através do Destacamento Territorial da Guarda, no dia 7 de maio, constituiu quatro arguidos, duas mulheres e também dois homens, com idades compreendidas entre os 42 e os 51 anos, por contrafração, tendo sido apreendidos 306 artigos contrafeitos no Conselho do Sabugal. Os militares realizaram uma ação de fiscalização, detectaram diversos artigos que ostentavam logótipos de marcas de clube de futebol que se encontravam à venda ao público. No decorrer da ação, apurou-se que as mesmas eram contrafeitas, procedendo-se à apreensão de 306 peças de vestuário, num valor aproximado de 2.500 euros. Os suspeitos foram constituídos arguídos e os factos foram comunicados ao Tribunal Judicial da Guarda. Esta ação contou com o reforço do Destacamento de Intervenção e da Secção de Informações e Investigação Criminal do Comando Territorial da Guarda e da Unidade de Ação Fiscal de Coimbra. A Guarda Nacional Republicana relembra que o objetivo principal deste tipo de ações passa por garantir o cumprimento dos direitos de propriedade industrial, visando o combate à contrafração, ao uso ilegal de marcas e à comercialização de artigos contrafeitos. E agora vou-vos falar sobre o tempo dos próximos dias. Esta sexta-feira será marcada por céu muito nublado, aguaceiros fortes e principalmente poderá haver neve nos pontos mais altos da Serra da Estrela. No sábado, os distritos da região centro e sul vão estar sob aviso amarelo, em particular Leiria, Castelo Branco, Santarém, Lisboa, Porto Alegre, Setúbal, Évora, Beja e Faro, com rajadas de vento que podem atingir os 80 km/h. No domingo, podemos contar com chuva ainda mais persistente no norte e, por outro lado, abertas na Grande Lisboa e Sul. Para a semana também há previsão de chuva, mas será em menor, portanto, probabilidade. Vamos ter um fim de semana com chuva e, quando há chuva, temos de ter e redobrar os máximos cuidados na estrada e a praticar certos tipos de atividades. É o ponto final desta síntese de informação. Deixo-vos o convite para continuar nas tardes da Elmo. Muita música vai então passar aqui na emissão da Elmo. E às 17h30 voltamos a marcar encontro para o Jornal Final da Tarde.
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0: Boa tarde, são 17 horas.
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por contrafação e apreensão de 306 artigos contrafeitos no Sabugal. Chuva, trovoada e vento são vários os distritos que vão estar sob aviso amarelo este fim de semana. O município de Trancoso avança com a criação do Museu da Cidade.

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2: Olá a todos. O Comando Territorial da Guarda, através do Destacamento Territorial da Guarda, no dia 7 de maio, constituiu 4 arguidos, 2 mulheres e 2 homens, com idades compreendidas entre os 42 e os 51 anos, por contrafação, tendo sido apreendidos 306 artigos contrafeitos no Conselho do Sabugal. Os militares realizaram uma ação de fiscalização, onde detectaram diversos artigos que ostentavam logótipos de marcas de clubes de futebol que se encontrava à venda ao público. No decorrer da ação, apurou-se que as mesmas eram contrafeitas, procedendo-se à apreensão de 306 peças de vestuário, num valor aproximado de cerca de 2.562 €. Os suspeitos foram constituídos arguídos e os factos foram comunicados ao Tribunal Judicial da Guarda. Esta ação contou com o reforço do destacamento de intervenção da Secção de Informações e Investigação Criminal do Comando Territorial da Guarda e da Unidade de Ação Fiscal de Coimbra. A GNA relembra que o objetivo principal deste tipo de ações passa por garantir o cumprimento dos direitos da propriedade industrial, visando o combate à contrafação, ao uso ilegal de marcas e à comercialização de artigos contrafeitos. O município de Trancoso deu início a uma intervenção estruturante no centro histórico, com a reabilitação e a requalificação do solar dos Costas Lopes e Tavares, conhecido pelo Palácio do Cal, para a instalação do futuro Museu da Cidade. A intervenção insere-se numa estratégia de valorização do património e dinâmica urbana, com o objetivo de desenvolver a nível social, económico e ambiental e incentivar o turismo e a reforçar a atratividade e segurança do centro histórico. Com a concretização deste projeto, Trancoso reforça o seu posicionamento como destino cultural de referência, apostando na preservação do seu património como alavanca de desenvolvimento e coesão territorial. O projeto é cofinanciado na União Europeia através do programa Centro 2030, tendo o prazo de execução de 36 meses. 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O Instituto Português do Mar e da Atmosfera prevê chuva e vento para todas as localidades de Portugal continental neste fim de semana. A partir de hoje, o céu vai estar encoberto.

0: e as rajadas de vento podem rondar os 30 km/h, o norte pode contar com episódios de precipitação intensa, acompanhada de trovoada. No sábado, especialmente em Braga, Vila Real, Aveiro, Viseu, Coimbra, Leiria e Castelo Branco. No litoral, pode verificar-se agitação marítima. Até pode mesmo nevar nos pontos mais altos da Serra da Estrela. Já no sábado, 9 distritos da região centro e sul vão estar sob aviso amarelo, em particular Leiria, Castelo Branco, Santarém, Lisboa, Porto Alegre, Setúbal, Évora, Beja e Faro, rajadas de vento que podem atingir 80 km por hora nas terras altas. No domingo, conta com chuva ainda persistente no norte e, por outro lado, abertas na Grande Lisboa e sul. A partir de domingo, a trovoada acalma, a probabilidade de chuva e o desconforto térmico vão diminuir no decorrer da semana.
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0: Boa tarde, são 18 horas.
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Boa noite. São 20 horas. 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

0: Boa noite. São 21 horas.
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2: Boa noite, são 22 horas.
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0: Boa noite. São 23 horas.
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0: Boa noite. Zero horas.
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